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1: No Atacama Blues desta semana vamos ouvir uma versão de um tema bem conhecido, um clássico da música pop dos anos 60, que já teve direito a inúmeras versões, muitas delas interessantes, outras nem tanto. A que vamos ouvir, na nossa opinião, está enquadrada no primeiro grupo. Mas antes de falarmos da versão, vamos falar sobre o bluesman que interpreta o clássico da música popular e lhe confere uns toques de soul blues, temperado com muito groove, de quem, como ele, nativo do sul dos Estados Unidos, da cidade de Bessemer, Alabama, dizíamos, tem um talento natural para a música tocada a partir das célebres juke joints ou apenas por um grupo de amigos ao fim de um dia soalheiro debaixo de um alpendre. Conheceu a lenda dos blues do Alabama e de Bessemer, o eterno Henry Gibb Gibson, que lhe disse numa das ocasiões em que partilhavam o culto da música, apesar do fascínio pelos êxitos da rádio, um dia vais sentir o apelo dos blues e vais querer tocá-los a sério. Assim foi, a profecia concretizou-se e Earl Guitar Williams entregou-se à música que conta uma boa parte da história daquela região dos Estados Unidos. Neste novo disco, intitulado Soul King of Bessemer, editado no passado mês de maio, Earl Guitar Williams resgata uma parte dessa herança e acrescenta-lhe o fascínio inicial pelos tais êxitos que passavam na rádio. É o caso do clássico dos The Mamas and the Papas, o intemporal California Dreamin', agora com umas nuances de soul blues.
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0: Os Hermanos Gutierrez no palco radar desta semana e também no final de agosto em Lisboa e no Porto. Dois concertos grandes para ouvir ou para antecipar, na verdade, aqui na antena da Radar.
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0: Quase 8 da manhã, são 7h56 desta quarta-feira, 8 de julho. Os Cassete Pirata levam-nos até à hora certa. Tudo faz parte para ouvir aqui. Bom dia. Vou.

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2: Bom dia, o cineasta Leonel Brito, realizador de obras como Colónia e Vilões e Gente do Norte e sócio fundador da Cine Qua Non, morreu aos 85 anos no Hospital de Santa Luzia, em Elvas, disse a agência Lusão Familiares. Natural de Torre de Moncorvo, no distrito de Bragança, Leonel Brito foi produtor e realizador de dezenas de filmes e séries de televisão, tendo sido sócio fundador da cooperativa Cine Qua Non e trabalhado com nomes como António Macedo, Luís Galvão Teles e Amílcar Lira. Como realizador, nota para o documentário Gente do Norte, com música de José Mário Branco, de quem era amigo pessoal, segundo o familiar ouvido pela agência Lusa, e o filme documental Colónia e Vilões, recuperado e editado em DVD pela Cinemateca em 2018. O Teatro Variedades em Lisboa celebra 100 anos, hoje exatamente, com uma programação que inclui uma visita guiada aos bastidores, a estreia de uma peça original, um livro, uma exposição e uma dança na fachada do edifício. O centenário de uma das salas mais emblemáticas do Parque Meyer. As comemorações arrancam às 1:30 da tarde com uma visita guiada ao edifício atualmente renovado pelo ateliê do arquiteto Manuel Aires Mateus. A programação do dia termina com a exibição do filme O Parque das Ilusões, de Perdigão Queiroga, numa cópia recentemente digitalizada pela Cinemateca Portuguesa, com início marcado para às 9:30 da noite. Esta exibição abre o ciclo Rostos do Variedades, que decorre até 31 de julho, com 7 sessões gratuitas em diferentes espaços, incluindo o Cine Capitólio Rooftop e o Cinema São Jorge, numa parceria entre o Capitólio, a Cinemateca Portuguesa, o Cinema São Jorge e a Cinebox.
3: 8 horas, 2 minutos e meio. Nesta quarta-feira, 8 de julho, vamos lá saber do tempo. A previsão do Instituto Português do Mar e da Atmosfera para hoje fala em céu pouco nublado ou limpo, mais nublado no litoral norte e centro até ao final da manhã. Uma pequena descida da temperatura mínima também no interior e as máximas a chegarem aos 34 graus em Lisboa, 34 também em Faro, 31 em Coimbra e 23 no Porto. À procura da temperatura mais alta, segundo a previsão do IPMA, encontramos Évora com 41 graus de máxima, logo depois 39 graus é a máxima para Beja e também para Castelo Branco. De resto, uma grande parte do país também acima dos 30 graus, exceção feita então ao Porto e à zona à volta do Porto e também de Braga, que se situa na parte mais baixa dos 20. 8 e 13 então desta quarta-feira, 8 de julho, a esta hora, o metro de Lisboa a funcionar sem problemas e é assim também no metro do Porto.
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3: 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Vamos a isso, bom dia, bem-vindos.

São os Afghan Twigs, os Afghan Wigs, com Jungle Rue na Radar às 8h06, para abrir esta hora das 8, para abrir esta hora de quarta-feira, 8 de julho. Bom dia, bem-vindos, boa quarta-feira. Estamos a meio de uma semana grande para nós aqui também, no Passeio Marítimo de Algés. Estaremos a partir de amanhã e logo de manhãzinha. Hot Ship agora com Eleanor, bom dia.

0: Ela é a metade dos Blood Red Shoes, chama-se Laura Mary Carter, vem de Brighton e aqui trouxe-nos Town Called Nothing, o tema-título também da sua estreia, a solo produção a cargo de Ed Harcourt. Na radar também os Last Shadow Puppets, Standing Next to Me, ainda Hot Ship com Eleanor e os Afghan Whigs. Quatro canções, quatro para abrir esta hora das oito e para nos fazer chegar até ao Evangelho. Esta semana as sugestões são de Rita Calçada Bastos, ela que está ou que faz parte de uma peça que está em cena no Teatro Aberto até 26 de julho, chama-se Caravana, a primeira peça de João Luís Barreto Guimarães.
1: O Evangelho, manual de ócio para combater o tédio.
2: Tem a palavra Rita Calçada Bastos.
3: Quarta-feira, a série The Architect está na Filmin.

0: Os National com Bloodbuzz, Ohio. 8h21 na Radar, estamos nessa contagem decrescente para o Nós Alive, também com a presença, por exemplo, ligada aos National de Matt Berninger, logo no primeiro dia do Nós Alive, já amanhã, 9 de julho, um dos nomes para os quais vamos ter toda a nossa atenção, certamente. Temos emissão especial marcada amanhã a partir das 4 da tarde nos 97.8 e em radarlisboa.fm. Até lá, muito para ouvir.
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0: E já agora também essa nota de que os National ajudaram a ilustrar também a série que a Rita Calçada Bastos trouxe ao Evangelho. Rita Calçada Bastos faz parte da peça Caravana, em cena no Teatro Aberto até 26 de julho. Agora... Música nova na Radar, Willow com Talk on the Hill e Azul a caminho. Bom dia.

0: Azul com Quer, Quer, Quer na Radar Som de 2026, também para Willow, lá atrás em Talk on the Hill, assim quase, quase 8:30 da manhã desta quarta-feira, 8 de julho de 2026. E um olhar rápido também para as temperaturas que estão a esta hora. 20 graus em Lisboa, 26 em Faro já a esta hora, 17 em Coimbra e no Porto.
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3: 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A partir do funcionamento das orquestras, a obra reflete sobre colaboração, liderança, talento e relações humanas, mostrando como a música pode ajudar a compreender melhor

0: para a vida em comunidade. O evento está marcado para o dia 16 de julho, às 18h30, na FNAC Gaia. A entrada é livre. 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Numa conversa moderada por Lia Pereira, revisitam 3 décadas de reinvenção, concertos e criatividade, num encontro que assinala o fecho das comemorações e aponta ao futuro da banda. O encontro é dia 17 de julho, às 18h30, na FNAC Chiado. A entrada é livre.
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13: 8h32, regressamos ao Som Nacional. Castilho em tripé. Daqui a nada, visita-nos também Lola Young. Bom dia.

Em frente nesta manhã de quarta-feira, 8 de julho, daqui a nada chegamos ao Observatório Radar. São duas canções e lá chegaremos. A primeira é para as Golden Slumbers. Another para ouvir agora também os Death Cab for Cutie, um dos temas para o mais recente trabalho da banda Stone Over Water, a tocar já a seguir. Bom dia.

0: É um dos destaques desta primeira metade de 2026. Os Death Cab for Cutie editaram I Built You a Tower. Desse álbum temos Stone Over Water na radar. Agora 8h45, vamos ao Observatório.
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0: E vamos ter com os Temples, porque é deles também o álbum desta semana. Chama-se Bliss. Hoje mais duas propostas, Blue Flame. E também Vendetta para ouvir.

0: A Vendetta dos Temples. Dois temas deste Bliss, novo álbum para os britânicos. E o destaque desta semana no Observatório Radar.
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0: Telas povoadas de figuras e símbolos, trabalhos ora humorísticos, ora provocadores, outras vezes enigmáticos. 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
0: Está a decorrer mais uma edição do Prémio Novos Artistas Fundação EDP, uma das iniciativas mais relevantes de apoio à criação artística em Portugal. Podem candidatar-se artistas individuais ou coletivos em todas as modalidades das artes plásticas e visuais. Não há limite de idade e as candidaturas, no site da Fundação EDP, fecham a 15 de julho.
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Já cá estamos no quiosque, muito rapidamente, para olharmos para o que hoje nos trazem as primeiras páginas e as outras páginas dos jornais. Vamos a isso, diretos para as manchetes, ainda a seleção no Jornal Público. O drama de Portugal em 5 atos. O Mundial de 2026 ainda em destaque na primeira página do Público, também na primeira página do JN, mas no caso já com um olhar para a frente. Jesus acuma um passo de cumprir o sonho. As negociações com a Federação Portuguesa de Futebol e Jorge Jesus aceleram. O novo selecionador será anunciado até ao final desta semana, diz o JN. Prestação no Mundial deixa marcas de uma decepção profunda. Ronaldo não foi o único abaixo do que vale. É o que hoje diz o Jornal de Notícias, que também traz à manchete a maioria dos alunos do ensino superior, que são a favor da regionalização. Estão ligados ao território, mas a evolução na carreira implica rumar à capital ou emigrar. Há um estudo da Academia do Porto que conclui que o excesso de centralismo empobrece o país. Ao lado, o Diário de Notícias diz-nos hoje que as empresas fazem acordos ilegais para poupar nos salários. A OCDE denuncia práticas anticoncorrenciais de empregadores em Portugal que limitam a liberdade dos trabalhadores quando estes cessam contratos. Há também o tema da falta de água na Costa da Caparica, que obriga a trabalho na madrugada. O abastecimento de água, que tem sido uma questão naquela zona de Almada. Também esta manhã, o Diário de Notícias fala com Álvaro Covões a propósito do Nós Alive. Estamos a transformar o festival num festival cultural e não só de música. Diz o líder da Everything is New que amanhã arranca na 18ª edição do Nós Alive. Finalmente, o Público diz-nos hoje que o PSD quer a União de Facto como travão à venda de casa nas heranças indivisas. O Público também esta manhã traz à primeira página Gilberto Gil, aquele abraço para um adeus aos palcos e, passando por este artigo escrito pelo Nuno Pacheco, um olhar para a última rotação de Gilberto Gil pelos palcos, o sentido elástico e misterioso do tempo. A apresentação no Brasil de Tempo Rei e esta quarta-feira, Gilberto Gil é a estrela do cool jazz em Cascais, numa volta pela sua carreira, numa volta pela sua obra. Gilberto Gil a despedir-se dos palcos com uma passagem também por território nacional. Hoje é destaque no Público. Outros destaques, rapidamente, o Expresso diz-nos, ou no caso a Blitz, diz-nos que Nick Cave já está em Lisboa. Houve uns quantos sortudos que ontem puderam encontrá-lo no solar dos presuntos. E a Blitz leva-nos também à Vénia, aos Iron Maiden no Estádio da Luz. Um concerto para pais, filhos e netos que não sabem viver sem metal. A celebração dos 50 anos de metais pesados dos Iron Maiden no Estádio da Luz. Nesta manhã de quarta-feira, 8 de julho, avançamos. Outros temas para escutar, já a seguir com a Liliana Teixeira Lopes. À hora certa também, a nossa paragem lá para as 9h30, olhamos para outros temas, outras histórias, outras ideias que povoam esta manhã da rádio. Bom dia, boa quarta-feira com os Napa. Eu vou...

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1: Bom dia, Liliana, de novo.
3: Bom dia. A ministra Margarida Balseiro Lopes afirmou que o processo de transição do Museu Dr. Joaquim Manso para a alçada do município de Nazaré fica concluído até 8 de setembro, data de reabertura do equipamento encerrado há uma década. A ministra da Cultura, Juventude e Desporto falava ontem, no final de uma visita ao museu encerrado há uma década devido ao estado de degradação do edifício, que foi no último ano alvo de uma requalificação de cerca de 1,1 milhões de euros. A autarquia tinha feito depender a passagem do museu para a esfera municipal desta reabilitação, por um lado, e por outro, do envelope financeiro que, segundo Margarida Balseiro Lopes, está a ser finalizado. Inaugurada em 1976 e hoje na dependência da empresa pública Museus e Monumentos de Portugal, o Museu Dr. Joaquim Manso está instalado na antiga casa de veraneio do escritor e jornalista Joaquim Manso, doada ao Estado em 1968 para esse fim pelo benemérito nazareno Amadeu Gaudêncio. O acervo deste museu abrange coleções organizadas em secções de arqueologia, artes plásticas e decorativas, com subsecções de pintura, desenho, escultura e fotografia e etnografia, onde se incluem as embarcações tradicionais, artes de pesca e o traje da Nazaré. A quarta edição do Serralves em Luz, que este expõe um percurso imersivo no Parque da Fundação, no Porto, regressa de amanhã, quinta-feira, a 8 de novembro, incluindo peças musicais inéditas de 7 músicos portugueses. A exposição lumínica ao ar livre, cuja direção criativa cabe a Nuno Maia e que foi criada com a equipa do Parque e a produção do ateliê O Cubo, tem como tema a relação entre a luz e a escuridão, revelando uma paisagem em permanente transformação, pode ler-se no material da apresentação da mostra. Mas falaremos do Serralves em Luz mais em pormenor daqui a pouco na paragem.
1: Fica combinado. Até já, Liliana. 9:05 nesta quarta-feira, 8 de julho, a previsão do Instituto Português do Mar e da Atmosfera hoje fala-nos em céu pouco nublado ou limpo, mas mais nuvens no litoral norte e centro até ao fim da manhã. De resto, uma pequena descida da temperatura mínima no interior e a máxima a chegar aos 34 graus em Lisboa e também em Faro, 31 em Coimbra e 23 mais fresco no Porto. Quanto à temperatura máxima, mais alta vai para Évora, que deverá chegar aos 41 graus. Imediatamente abaixo, 39 é a máxima prevista para Beja e também para Castelo Branco. A esta hora, 9:05, circula-se sem perturbações no metro de Lisboa, é assim também no metro do Porto. Manhã de quarta-feira, 8 de julho, esta é a Radar e este é o primeiro turno.
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1: Venham daí também numa semana que é para nós uma semana em altas. Porquê? Por isto também.
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1: E amanhã de manhã já lá estaremos no Passeio Marítimo de Algés para acompanhar tudo o que se passa para a 18ª edição do Nós Alive. Começa tudo amanhã. 9:07, bom dia, bem-vindos, boa quarta-feira. Os Editors começam esta hora com The Rush. Bora!

0: Ed Harkert, She Fell Into My Arms. Também Jai Wolf com Lose My Mind. E a abertura de hora a cargo dos Editors, The Rush. As três canções que abriram esta hora das nove. Bom dia, bem-vindos, boa quarta-feira. Esta é a Radar, este é o primeiro turno. E este é o Em Repeat.
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2: Olá, eu sou o Rui Bagi, de Lisboa. A música que eu ando a ouvir ultimamente em repeat, não para de tocar, é dos Nation of Language, a música Under the Water. Obrigado.

Ainda recentemente nos visitaram os Nation of Language, conversámos com eles no Primavera Sound do Porto, ouvimos-los aqui no Em Repeat com este Under the Water, a escolha do Rui. Não esquecer, o Em Repeat é vosso, é sempre vosso e conta com as escolhas das canções que não vos saem da cabeça, as canções que, enfim, moram por aí sem pagar renda. Partilhem-nas connosco, 93-911-64. É o número do WhatsApp para o qual podem enviar os vossos áudios, apresentem-se e tragam-nos as canções. Agora 9h22 na Radar, o Suede com Emotionally Unavailable. Bom dia, boa viagem, boa quarta-feira, esta é a Radar.

Phosphorescent, New Birth in New England. Também os Suede com música nova. Depois da passagem por Portugal no início deste 2026 para apresentarem Antidepressant, temos música nova então, chama-se Emotionally Unavailable, passou aqui na Radar há poucos minutos. E por falar em música nova, quem também a tem são os Blossoms. Meet Me in Love, assim se chama o avanço para um álbum que sairá em outubro. Vamos passar o verão a ouvir esta, certamente.

0: Os Interpol com Camir na Radar às 9h37, também os Blossoms lá atrás, Meet Me in Love, música nova a caminho de um álbum que sairá lá para outubro. A paragem é lá para daqui a um minuto e meio.
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0: 9:40 desta quarta-feira, 8 de julho. Liliana, por acaso ontem não foste jantar ao Solar dos Presuntos, pois não?
1: Por acaso não fui, não cruzei com ele. Não sei o que estás
0: foste,
1: a falar.
0: Foste. Se por acaso...
1: se tivesse ido, provavelmente tinha-me cruzado com alguém que vamos nos cruzar depois amanhã.
0: Exatamente, já anda por aí Nick Cave. Sabemos que ele gosta muito da comida portuguesa, não é? Ontem foi encontrado no Solar dos Presuntos por umas quantas pessoas. Mas na verdade, se ontem tivessem ido ao Solar dos Presuntos, podiam ter ficado entre Nick Cave e os Scorpions, que pelos vistos também já estão por cá. Aliás, na verdade, eles acho que atuam hoje na Mel Arena, e portanto a verdade é que, enfim, produziu-se certamente um encontro muito interessante. Será que cruzaram-se no caminho para a casa de banho? Será que Nick Cave e os Scorpions estavam na mesma sala? Enfim, não sei.
1: Enfim.
0: Sempre as dúvidas interessantes.
1: Será que era à mesma hora?
0: Exatamente. Bem sei que Nick Cave, para além do Solar dos Presuntos, eu gosto muito também, acho que, do Pinóquio, e dá-me ideia também, não tenho a certeza, que um dos seus poesos frequentes também era, um dos seus poesos quando vinha cá, não só dele, mas de umas quantas outras pessoas. Acho que Mick Jagger também gostava muito do Salsa e Coentros em Alvalade. E portanto, enfim, tem já assim o seu próprio
1: já
0: guiazinho.
1: Tem um itinerário gastronómico.
0: Jantar
1: feito
0: em Lisboa em julho é complexo,
1: é complicado,
0: porque podes sempre encontrar pessoas que são os teus ídolos e vê-los a, sei lá, comer de boca aberta ou assim.
1: Sim, sei lá.
0: São 9:41, não imagines isso. Conta-nos, não. Liliana, o que nos trazes hoje?
1: Olha, trago uma coisa que começa também amanhã, é a quarta edição do Serralves em Luz, eu já falei dela há pouco, que expõe um percurso imersivo no Parque da Fundação no Porto e que regressa então esta quinta-feira e até 8 de novembro, incluindo peças musicais inéditas de 7 músicos portugueses. Esta exposição lumínica ao ar livre, cuja direção criativa cabe a Nuno Maia e que foi criada com a equipa do Parque e a produção do Ateliê O Cubo, tem como tema a relação entre a luz e a escuridão, revelando uma paisagem em permanente transformação. Pode então ler-se no material de apresentação desta mostra. Ao longo da noite, a natureza, a arquitetura e os elementos do parque tornam-se cenário de um diálogo entre o visível e o invisível, a presença e o mistério, convidando os visitantes a descobrir novas formas de sentir e experienciar este lugar, refere a organização no material promocional do site de Serralves. O percurso é inédito para a quarta edição e tem cerca de 2 km, integrando 20 instalações artísticas de luz criadas de raiz, com componentes interativas e efeitos sonoros e visuais, tendo como novidade novas criações musicais para esta mostra. Esta experiência é enriquecida por uma dimensão sonora original, concebida especialmente para o percurso. 7 músicos portugueses de referência, Francisco Rebelo, Gonçalo Garcia dos Santos, Inóspita, Maria João, Noiserve, Pedro Antunes e Rodrigo Leão, criaram composições inéditas que acompanham diferentes instalações, explorando o diálogo entre o som e o silêncio, acrescenta Serralves. A exposição pode ser vista à noite em Serralves, em vários horários e de quarta-feira a domingo, arrancando na próxima quinta-feira e indo até 10 de agosto pelas 10 da noite. Entre 11 de agosto e o fim desse mês, será apresentado pelas 9:30 da noite, de 1 a 4 de setembro é às 9, de 15 de setembro a 5 de outubro passa para as 8:30 da noite e depois até ao final, a 8 de novembro, vai acontecer às 8 da noite, acompanhando assim a diminuição gradual das horas diurnas ao longo do verão até depois do equinócio do outono.
0: Não digas isso assim em voz alta.
1: Porquê?
0: Que te fica mal. Essa coisa de falar sobre a diminuição do horário da luz e não sei o quê.
1: Eu não.
0: Isso do final
1: é tudo
0: do verão. Não,
1: eu gosto, eu gosto de todas as estações do ano e encontro beleza em todas elas.
0: Está bem.
1: És pronto. Muito limitado.
0: Sim, senhor. Enxovalhado em Rádio Nacional, a esta hora. São 9h44 desta quarta-feira, 8 de julho, de um fim de semana que é também para além do Nós Alive, se estão mais a norte, por exemplo, em Tondela, é fim de semana também do Tom de Festa, o festival anual organizado pelo Acert em Tondela, de ontem até ao próximo dia 11 de julho. A celebração dos 50 anos da Acert faz-se também num festival que guarda sempre muitas e boas memórias, de junções de artistas completamente diferentes, de uma espécie de enfim, encontro do mundo também. Este ano o Tom de Festa passa pelas sonoridades dos Camarões, dos Estados Unidos, de Gana, de França, da África do Sul, de Brasil, do Reino Unido e de Portugal. Ora, neste Tom de Festa, quem é que faz parte do cartaz? Posso dizer-vos, por exemplo, que Legendary Tiger Man a convidar, os Expresso Transatlântico, Miss Universo, também o projeto Coimbra Jazz Ensemble numa viagem ao cancioneiro de Fausto Bordal Dias, os Paus também passam por lá, o projeto Fusion Experience, entre muitos outros. O Tom de Festa acontece então este fim de semana, é em Tondela, no Acert, no espaço que, para além de espaço para os concertos, tem também espaço para celebração e ainda uma instalação artística, o Engenho Cénico Golpe de Asa, a fazer parte também deste cartaz deste ano do Tom de Festa. Muitos nomes familiares, mas a festa a fazer-se também de primeiras vezes, diz o Acert, neste texto à volta do Festival de Músicas do Mundo, que acontece sempre por volta desta altura também. Uhum. Habitualmente cai sempre em cima do Nós Alive. Eu, que quando era miúdo fui bastante ao Tom de Festa,
1: agora não consegues.
0: Agora não consigo, é verdade. Porque razões óbvias, claro. 9h46 desta quarta-feira. Daqui a pouco, Liliana, estás de regresso com outros temas e ao longo desta manhã, o que é que ainda nos trazes?
1: Vou falar dos U2, que divulgaram um novo tema, Street of Dreams, é assim que se chama, e que é um avanço de um novo álbum de estúdio que o grupo está a trabalhar e que provavelmente vai ser editado no final deste ano. Falo também da 26ª edição do Festival Angra Jazz, que decorre de 2 a 4 de outubro em Angra do Heroísmo, nos Açores, e ainda do músico brasileiro Gilberto Gil, que abre hoje o Festival Cool Jazz, que decorre até ao final de julho em Cascais e cujo cartaz inclui também David Byrne, Jamiroquai, Loyal Carner, Franz Ferdinand, Caesar Sisters, Chet Faker e Diana Krall.
0: Sobre Gilberto Gil, há uma série de artigos muito interessantes hoje também na imprensa sobre, enfim, esta volta ao mundo, esta última volta ao mundo que Gilberto Gil está, exato, a cumprir, a digressão Tempo Rei, que está também a ser editada em disco em partes. Uhum. Ou seja, já está cá fora a primeira parte desse registro dos concertos no Brasil, vai sendo atualizada assim que a digressão acontece, mas há muitos artigos interessantes sobre Gilberto Gil e esta última volta aos palcos. De resto, há também uma série de outros artigos interessantes à volta do Festival de Jazz de Montreux. Nós, uhum, temos falado sobre ele aqui, e um dos artigos é do diário suíço Le Temps, que fala sobre a importância de um festival que gravou tudo. A verdade é que o património visual do Festival de Jazz de Montreux, que são mais de 4 mil concertos gravados ao, uhum, vivo, e acho que é fácil de perceber, porque se procurarmos por álbuns e vídeos de concertos gravados no Festival de Jazz de Montreux, vamos encontrar imensas coisas. E a verdade é que descobri, eu não fazia ideia, desde 1967 que essas gravações acontecem, uhum, incentivadas pelo fundador do festival, Claude Nobs, que percebeu rapidamente que a chave para o festival estava na mediatização e na globalização do mesmo, e que ele conseguiria fazer isso através da gravação dos concertos e da forma como depois os dava, os oferecia aos artistas para que eles fizessem o que quisessem, e a verdade é que muitos artistas, incluindo Gilberto Gil, os editou como disco mesmo, em vinil e não só. E a verdade é que este património, descobri eu hoje que não fazia ideia, é mesmo património da Unesco, é reconhecida, esta mediateca é reconhecida pela Unesco como uma das memórias do mundo, o património audiovisual do Festival de Jazz de Montreux, numa altura em que o mundo mudou muito, e a verdade é que nós vamos para um festival e sabemos bem disso, a dificuldade que é, em muitos casos, conseguir que os artistas queiram a transmissão dos concertos e a gravação dos concertos num mundo em que os concertos se tornaram também a principal fonte de rendimento para muitos deles. É um assunto que certamente, sobre o qual certamente devemos de falar este fim de semana, não é?
1: Muitas vezes, exatamente.
0: Muito a questão da gravação dos concertos. Até já, Liliana.
1: Até já.
0: De regresso quando forem 10 da manhã.
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0: Quanto a nós, Discopátria connosco. Os Unsafe Space Garden são o destaque desta semana. O melhor e o pior da música biológica. Duas propostas, e a primeira chama-se assim:
3: possível dissolução mental das paredes.
0: Está anunciada.

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0: Discopatas da Semana entrega aos Unsafe Space Garden. Entramos no teatro da banda para este o melhor e o pior da música biológica. Estamos a ouvi-los ao longo do dia e ao longo da semana, hoje com mais duas propostas: faca no cu e também possível dissolução mental das paredes.
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0: Bom dia.
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0: E bom dia, Liliana.
10: Bom dia, Mika e o Zubiforti. São os cabeças de cartaz da primeira edição do Rockidão, a acontecer em setembro em Viseu e que associa a música à gastronomia e ao vinho. Assim, no dia 18 de setembro, sobra o palco principal na zona do Prado, no Parque Urbano de Santiago, em Viseu, os Pontos Negros, Cassete Pirata, David Bruno e Mika. No sábado, dia 19, à noite, é a vez de Ganso, Samuel Lúria, Delfins e Zubiforti atuarem. A banda irlandesa U2 divulgou um novo tema, Street of Dreams, o avanço de um novo álbum de estúdio do grupo, o primeiro em 9 anos, a ser editado no final deste ano. De acordo com a editora Universal Music Portugal, em comunicado, a música disponível nas plataformas de streaming é acompanhada por um videoclipe filmado na cidade do México, em maio, altura em que a banda marcou também presença na final do Street Child World Cup 2026, realizado no Parque Ecológico O Lago do Texcoco. Formados em Dublin em 1976, os U2 contam com 15 álbuns de estúdio, o mais recente dos quais, Songs of Experience, editado em dezembro de 2017, como complemento de Songs of Innocence, de 2014. A editora recorda que a banda voltou à estrada em 2018, com a digressão Experience and Innocence Tour, uma produção em arenas apresentada em Portugal. A banda já atuou 6 vezes no nosso país. Em 2014, o artista português Alexandre Farto, que assina como Vils, criou Raised by Wolves, um vídeo incluído no projeto visual Films of Innocence, editado em dezembro de 2014, e um complemento do álbum Songs of Innocence.
0: 10 horas e 2 minutos nesta quarta-feira, 8 de julho. Olhamos para o tempo. A previsão para hoje do Instituto Português do Mar e da Atmosfera diz-nos que é uma quarta-feira de céu pouco nublado ou limpo, mais nuvens no litoral norte e centro até ao final da manhã, depois uma pequena descida da temperatura mínima no interior e a máxima vai chegar aos 35 graus em Lisboa, 34 em Faro, 31 em Coimbra e 23 no Porto. A zona do Porto e de Braga, mais junto ao litoral, é uma zona onde vai estar mais fresco hoje. Onde é que vai estar mais calor? Em Évora, com 40 graus de máxima, 39 é a máxima para Beja, 38 é para Castelo Branco e Porto Alegre. Manhã de quarta-feira, 8 de julho, 10 horas e 3 minutos. Atenção ao metro de Lisboa, porque a circulação está interrompida na linha azul devido a uma avaria de comboio. Tem sido assim nos últimos minutos. A reposição poderá ainda levar mais alguns minutos, mas para já fica essa nota de que a circulação na linha azul do metro de Lisboa está a esta hora interrompida e, portanto, se precisam de a usar, contem com um bocadinho mais de tempo. Atualizarei a situação assim que receba também novas informações.
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0: Topo da hora na Radar com Ty Segall em Black Pain, também os Friendly Fires vão passar por cá, os Happy Mess também, enfim, é o início de mais uma hora, a última deste primeiro turno de quarta-feira.

Para trás ficaram os Yard Act com New Beginnings. Também os Happy Mass em Dançar no Escuro. Um clássico para os Friendly Fire, Silhouettes. E música nova para Ty Segall em Black Paint. Banda sonora para esta quarta-feira, 8 de julho. Manhã de radar às 10h16 com Specie em Like a Wheel. E um clássico também para Blondie, Hanging on the Telephone. Bom dia.

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10h27 na Radar, manhã de quarta-feira. Som Nacional, para trás com Ana Lua Caiano em Uma Vida a Menos. Também Nicky Moss, já em fundo, neste Soylent Green. Manhã de quarta-feira, 8 de julho, então. Há pouco dei-vos uma nota sobre a linha azul do metro de Lisboa. Posso recuperar essa informação, até porque, entretanto, está restabelecida a circulação da linha azul, o que significa que esta hora já se circula sem perturbações no metro de Lisboa, em todas as linhas. Bom dia, boa viagem. 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

O som de Toro e Má com Lili na Radar. Também nos últimos minutos, Stone Dead com Milk, os Kiwi Jr. a trazerem-nos música nova, Pure Michigan, e ainda os Jungle com Platoon. Regresso a uma das grandes canções dos Jungle, numa altura em que eles estão também a fazer a contagem decrescente para um álbum que sai já no próximo mês. Em outubro, visitam Portugal os Jungle. 10h44. Estamos na Radar e estamos a caminho da Roleta Russa, esta semana com as respostas de capital da Bulgária. É ela que editou recentemente o EP Almoço. Nós por cá regressamos a morrer na praia, do outro lado então, a resposta do dia à Roleta.

0: Roleta Russa. Todos os dias na Radar, um convidado do mundo da canção, submetido a questões de vida ou de morte. Roleta Russa. Roda a roleta. E a pergunta do dia é: qual é a canção que o deixa ruído de inveja por não ter sido você a escrevê-la?
1: Capital da Bulgária.
2: A canção que eu tenho inveja de não ter sido eu a escrever são todas dos Queen. Eu acho os Queen uma banda bué perfeita. Eu tenho bué inveja da Don't Stop Me Now, da The Show Must Go On, da Break Free. Eles para mim conseguiram um vasto catálogo de músicas perfeitas. Há muitas músicas que eu gosto muito, muito, muito, muito, muito, mas consigo sempre identificar alguma coisa que eu fazia assim, ou gostava mais que fosse assim, ou assado. E nos Queen, na maior parte das músicas deles, é tipo, são perfeitas. Eu não fazia nada ali, são boas e eu não mudava nada, são músicas perfeitas.

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1: 10 horas e 55 minutos desta quarta-feira, 8 de julho, estamos a chegar ao fim do primeiro turno de meinho da semana. Uma semana importante para nós. Amanhã, a partir de amanhã, estaremos no Passeio Marítimo de Algés. Amanhã também passa por lá. Começamos aqui, mas depois deslocalizamos-nos ali para o Passeio Marítimo de Algés para o início do Nós Alive 2026. A 18ª edição, não são 18 anos porque entretanto aconteceu pandemia, mas a 18ª edição de um festival que na verdade aconteceu sempre no mesmo lugar e um lugar que foi se foi moldando também àquilo que se pedia, àquilo que o mundo pedia e àquilo também que eram as ideias do que é possível fazer. Este ano há também um palco literário, um palco que vai ficar mesmo em frente aos nossos estúdios, ontem já fui lá espreitar, e há um palco literário que vai ficar mesmo em frente aos nossos estúdios e onde vão acontecer conversas muito interessantes. Nós vamos acompanhar tudo, emissões especiais a partir das 4 da tarde, mas amanhã, do primeiro turno, amanhã já passa pelo Passeio Marítimo de Algés. Despedimos-nos com alguém que também já criou memórias no Passeio Marítimo de Algés, Benjamin Clementine. É ele que nos traz Pizza Mind, é música nova e é com ele que fechamos este primeiro turno. Às 11, as notícias com a Liliana Teixeira Lopes e depois das 11, o André Gonçalves. Grande abraço, até amanhã, à hora de sempre, no sítio de sempre.

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2: Bom dia. Inaugurou ontem e está a partir de hoje aberto ao público. Refiro-me a From Here to Here, uma exposição de Céleste Boursier Mogenot, que está patente até 31 de agosto no MAAT, Museu de Arte, Arquitetura e Tecnologia. Para esta primeira exposição individual em Portugal, o artista francês Céleste Boursier Mogenot apresenta uma das suas obras mais icónicas, From Here to Here. Enquanto compositor, Céleste Boursier Mogenot organiza estruturas sonoras no espaço como se fossem partituras físicas, trazendo naturalmente a sua música para o domínio da arte contemporânea. Cria as condições para uma composição musical permanente que é simultaneamente aleatória e perfeitamente controlada. Os visitantes são convidados a percorrer uma sala preenchida por cerca de 20 guitarras elétricas tocadas por intérpretes inusitados, diamantes mandarins. São pequenos pássaros que pousam livremente sobre os instrumentos. Mais do que uma simples instalação sonora, esta obra é acima de tudo um convite a que o visitante alinhe a sua percepção, movimentos e comportamento com os dos pássaros. A 26ª edição do Festival Angra Jazz, que decorre de 2 a 4 de outubro em Angra do Heroísmo, nos Açores, apresenta nomes como Leila Olivesi, Tyreek McDowell, Aaron Parks, Walter Smith III e SF Jazz Collective. Este ano, o festival, que decorre em Angra do Heroísmo, na Ilha Terceira, assinala o centenário do nascimento de duas figuras absolutamente incontornáveis na história do jazz, Miles Davis e John Coltrane. O festival arranca no dia 2 com a Orquestra Angra Jazz, a orquestra amadora mais antiga do país, que este ano convida músicos do Conservatório de Angra do Heroísmo e da Escola de Jazz do Hot Club. Com direção de Pedro Moreira, a orquestra vai revisitar os álbuns Miles Ahead e Porgy and Bess, que resultaram de uma parceria entre o trompetista Miles Davis e o compositor Gil Evans. Ainda na primeira noite do festival, sobe ao palco do Centro Cultural e do Congressos de Angra do Heroísmo o octeto da pianista francesa Leila Olivesi, com o projeto African Rhapsody. Além de 3 dias de festival, a associação promove ainda o Jazz na Rua, na semana que o antecede, em que leva bandas locais e nacionais a cafés e locais públicos da cidade de Angra do Heroísmo.
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A música nova dos Cassete Pirata no arranque de mais uma sessão 11-16, quarta-feira, 8 de julho. Sejam bem-vindos, bom dia, som Radar nos 97.8 e em radarlisboa.fm. Abrimos com Abismo, é o avanço para um novo disco dos Cassete Pirata que deverá sair no final do ano, sucessor de A Família. Por agora, música de 2025, o som de Little Barry Malcolm Cato com Zero Sun. Bem-vindos, bom dia.

0: Sorrisos. Da coleção 2026, pertence a Bruno Pernada, chama-se Unlikely Maybe. Ouvimos este Steady Grace. A abrir a hora, música nova dos Cassete Pirata, tem novo disco também a caminho, deverá ser no final do ano. Por aqui ouvimos o Avanço Abismo e pelo meio a dupla Little Barry Malcolm Cato em Zero Sun, do trabalho editado ano passado, Electric War, um disco com a chancela Easy Eye Sound de Dan Auerbach. Estamos com 14 minutos depois das 11. A seguir temos os Blues no Atacama Blues e daqui a pouco temos Hermanos Gutierrez ao vivo no palco Radar.
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0: No Atacama Blues desta semana vamos ouvir uma versão de um tema bem conhecido, um clássico da música pop dos anos 60, que já teve direito a inúmeras versões, muitas delas interessantes, outras nem tanto. A que vamos ouvir, na nossa opinião, está enquadrada no primeiro grupo. Mas antes de falarmos da versão, vamos falar sobre o bluesman que interpreta o clássico da música popular e lhe confere uns toques de soul blues, temperado com muito groove, de quem, como ele, nativo do sul dos Estados Unidos, da cidade de Bessemer, Alabama, dizíamos, tem um talento natural para a música, tocada a partir das célebres juke joints, ou apenas por um grupo de amigos, ao fim de um dia soalheiro, debaixo de um alpendre. Conheceu a lenda dos blues do Alabama e de Bessemer, o eterno Henry Gibb Gibson, que lhe disse numa das ocasiões em que partilhavam o culto da música, apesar do fascínio pelos êxitos da rádio, um dia vais sentir o apelo dos blues e vais querer tocá-los a sério. Assim foi, a profecia concretizou-se e Earl Guitar Williams entregou-se à música que conta uma boa parte da história daquela região dos Estados Unidos. Neste novo disco, intitulado Soul King of Bessemer, editado no passado mês de maio, Earl Guitar Williams resgata uma parte dessa herança e acrescenta-lhe o fascínio inicial pelos tais êxitos que passavam na rádio. É o caso do clássico dos The Mamas and the Papas, o intemporal California Dreamin', agora com umas nuances de soul blues.

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Seleção Nacional dos Best Youth com esta versão de Rumbanera gravada aqui ao vivo no estúdio da Radar, 24 minutos depois das 11 no caminho para o palco Radar esta semana com a música dos Hermanos Gutierrez. Ao vivo recuperamos um concerto em Miami no ano de 2023. Estão de regresso também aos discos a Portugal com duas datas e também com um disco novo, chama-se Los Ojos del Condor. Por agora, a eletrónica dos Chemical Brothers para recordar este Go, som Radar. Bom dia.

É o tempo dos clássicos na antena da Radar, com a recordação para este Road to Nowhere, Talking Heads, no trabalho Little Creatures. Lá atrás, início da sequência com o som nacional dos Bestias, Rumbanera, uma versão gravada ao vivo aqui no estúdio das 97.8, ainda a eletrónica dos britânicos The Chemical Brothers, recordamos Go, e a música mais recente dos Mother Flutters, o belíssimo Dreamer. Por falar em clássicos, mais uma viagem no tempo até 79 para evocar o grande disco dos Clash, London Calling, e recordar este The Guns of Brixton.

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0: Música nova a preencher os últimos minutos na antena da Radar com este Sayonara dos Infinity Song. Lá atrás, um clássico dos Clash, recuperamos de Guns of Brixton, do maravilhoso London Calling. Talking Heads também na sequência com Road to Nowhere e ainda o som mais recente dos Mother Flutters com Dreamer. Estamos praticamente a 16 minutos da hora certa e vamos até ao palco Radar. Esta semana a celebrar a música dos Hermanos Gutierrez ao vivo. Concerto que aconteceu em Miami no ano de 2023. Estão de regresso a Portugal com duas datas no Porto e Lisboa. Concertos já esgotados. Concertos também Radar e trazem um disco novo, chama-se Los Ojos del Condor. Por agora, o concerto de 2023 em Miami. A música atmosférica dos Hermanos Gutierrez no Palco Radar.
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A música atmosférica dos Hermanos Gutierrez a preencher o palco radar da semana. Contam já com 3 discos, todos na casa Easy Eye Sound de Dan Auerbach. Primeiro El Bueno e El Mal, também o belíssimo Sonido do Cosmic e agora um terceiro capítulo intitulado Los Ojos del Condor. Recuperamos o concerto dos Hermanos Gutierrez em Miami em 2023. O palco regressa à antena de radar às 16h45. Estamos praticamente a 5 minutos da hora certa. Fechamos com um clássico. É uma viagem até à década de 60 para evocar um power trio que no fundo foi uma criação do Sr. Chas Chandler, o baixista dos Animals, que juntou 3 gênios da música: Mitch Mitchell na bateria, Noel Redding no baixo e o eterno Jimi Hendrix, o virtuoso da guitarra elétrica. Voodoo Child, Slide Return, Jimi Hendrix, para ouvir até ao sinal horário do meio-dia. A hora certa, o mundo e a cultura, com Liliana Teixeira Lopes. Por agora, só no máximo.

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2: Boa tarde, o músico brasileiro Gilberto Gil abre hoje o Festival Cool Jazz, que decorre até ao final de julho em Cascais, cujo cartaz inclui também David Byrne, Jamiroquai, Loyal Carner, Franz Ferdinand, Caesar Sisters, Chet Faker e Diana Krall. O festival regressa este ano ao Hipódromo Manuel Pessoa e ao Parque Marechal Carmona. Cada noite do Ágias Cool Jazz inclui 4 atuações divididas por 3 palcos, começando com as Cascais Jazz Sessions, seguindo com uma primeira parte e o cabeça de cartaz e terminando com atuações de DJs nas late nights. Gilberto Gil é o destaque de hoje no concerto. Um músico de 83 anos e com uma carreira de mais de 6 décadas vai estar acompanhado pelos filhos Ben e José e pelos netos João e Flor. A primeira parte do concerto de Gilberto Gil será assegurada por Maria Luísa Jobim. Hoje atuam ainda no festival Martha Garrett nas Jazz Sessions e Petrolati nas Late Nights. Este ano o Cool Jazz terá pela primeira vez interpretação em língua gestual portuguesa em alguns concertos, como os de Gilberto Gil, David Byrne, Franz Ferdinand e Caesar Sisters. Nesses dias estarão também disponíveis coletes de vibração, recursos especialmente pensado para a comunidade surda. O Cinepop apresentava há cerca de 10 anos cinema ao ar livre no centro de Lisboa, numa época em que havia pouco mais do que o prestigioso Cine Conchas na orla da cidade. Por causa da indisponibilidade do seu criador, o realizador Tiago P. de Carvalho, nos últimos tempos manteve apenas o formato indoor durante alguns anos, mas agora regressa à apresentação de filmes ao ar livre. Desta vez as sessões têm lugar no Beato Innovation District, que é também um dos apoios oficiais deste ciclo, juntamente com a Junta de Freguesia do Beato e a Casa Capitão, onde vão ter lugar warm-up sessions a partir das 7 da tarde, com playlists do ano respectivo de estreia de cada filme. Assim, a 17 de julho passa Encontros Imediatos do Terceiro Grau, a 24 A História Interminável, O Fabuloso Destino de Amélie é projetado a 25 de julho e no último dia do mês, a 31, Grease. As sessões são sempre às 9:30 da noite.
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A música nova dos escoceses Arab Strap a dar um mote para mais uma hora na emissão 11-16, quarta-feira, 8 de julho, em contagem decrescente para o festival Nós Alive 2026. Abrimos com este You You You, é o primeiro avanço para um novo disco dos Arab Strap, chama-se Half Tall Tales, sai dia 4 de setembro. No plano das festas temos, como é habitual, Evangelho. Esta semana o nosso manual de ócio a cargo da atriz Rita Calçada Bastos. Temos também o Observatório Radar, um grande regresso dos britânicos Temples, com mais um belíssimo disco, Bliss, sucessor de Exorigo, para ouvir duas propostas daqui a pouco. Seguimos com a toada eletrónica dos Soul Wax, regresso a All Systems Are Lying, à boleia deste Run.

0: música inconfundível dos Tame Impala, de Kevin Parker, regresso ao trabalho de Slow Rush, à boleia deste hipnótico Lost in Yesterday. Abrir hora, música nova dos escoceses Arab Strap com You, You, You, avanço para o trabalho Half Tall Tales, deverá sair em setembro. Pelo meio, também a eletrónica dos Soul Wax. Tocou Run Free, regresso a All Systems Are Line, segundo os Soul Wax, um disco rock sem guitarras, editado ano passado. 17 minutos depois do meio-dia, vamos até ao nosso Evangelho. Esta semana, o Manual de Ócio da Radar, com a participação da atriz Rita Calçada Bastos, que participa na peça Caravana, em cena no Teatro Aberto, até dia 26 de julho.
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consequência e responsabilidade do Sr. Rick Rubin. Lá atrás, som nacional, Frankie Chaves a revisitar December 21st, versão incluída na reedição de Family Tree, que assinalou recentemente o 15º aniversário. Sou Radar com Tycho e Paul Banks neste Boundary Rider. Depois temos Cure para recordar In Between Days e daqui a pouco

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0: música de Bernardo, aqui com uma remistura de Laetitia Sadie do Stereolab neste Turn Around, Keep Going. Para trás, Baby Rose, belíssimo tema Let Me Go, e também a música nova de Jack White. Tem um novo disco também a caminho, sai já esta sexta-feira, dia 10 de julho, chama-se Frozen Charlotte, mais um disco, o selo da editora do próprio Jack White, Third Man Records. Por aqui ouvimos Dollar Bill, também um clássico dos Cure, a passar por aqui com In Between Days. Estamos praticamente a 14 minutos da hora certa e vamos até ao Observatório Radar, esta semana dedicado ao novo disco, o quinto álbum dos britânicos Temples, para ouvir mais duas propostas de Bliss.
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Este já está na minha lista dos melhores de 2026, grande disco. Mais um dos Temples, sucessor de Exotico, também outro grande trabalho editado em 2023. Esta semana o destaque vai para Bliss, no Observatório dos 97.8. Ouvimos mais duas propostas, este grande tema Glimmer, dava uma boa aposta, e também Horizon. Observatório de regresso à antena de radar às 18h15. Fechamos esta segunda parte, 7 minutos da hora certa, com um clássico, viagem até à década de 90, à boleia deste Mockingbirds, Grantley Buffalo, no trabalho Mary Jo Moon, depois Lola Young com From Down Here. A partir das 13, a não perder o programa Perdida na Música com Maria Espírito Santo. Voltamos às 2. Até já.

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5: Olá, sejam muito bem-vindos ao Perdida na Música. Hoje voltamos a acender o painel de controle e a apertar os cintos, porque começa aqui mais uma série de viagens a bordo da nossa máquina do tempo. Vamos revisitar anos da edição anterior, porque as canções e as histórias para contar estão longe de esgotar, e vamos viajar também para novos tempos ainda não explorados. Eu sou a Maria e, como sempre, a regra é simples. Não vamos só ouvir músicas, vamos perceber porque é que elas soam assim, o que é que estava a acontecer à sua volta e como é que um disco ou uma canção pode ser uma espécie de fotografia emocional de um ano. Hoje aterramos em 2013, na Arménia. Abrimos a porta e damos de caras com Ervan, uma cidade antiga onde a modernidade convive com uma memória pesada. Império, União Soviética, independência e um presente sempre a negociar o seu lugar entre potências e vizinhos. Em 2003, a Arménia vive um ano de tensão cívica e política, há eleições presidenciais e logo a seguir cresce uma onda de contestação na rua, com protestos que se estendem ao longo do ano e se misturam com acusações de fraude, descontentamento económico e um cansaço generalizado com corrupção e desigualdades. E é aqui que a música começa a fazer sentido, quando o ar está carregado, quando a identidade é discutida por dentro e por fora, há artistas que respondem. Em 2013, uma das vozes e mãos mais fascinantes a sair da Arménia é Tigran Hamasyan, pianista e compositor. O jazz está lá, mas também estão o rock progressivo, a eletricidade, o canto e, sobretudo, uma relação muito séria com a tradição arménia. Este ano ele faz um gesto particularmente ambicioso. O álbum chama-se Shadow Theater, com temas que soam a canção tradicional reimaginada e outros que parecem empurrar o piano para uma zona quase rock. A crítica sublinha precisamente isso, uma tapeçaria de folk arménio modernizado por sensibilidades de jazz e música eletrónica. Vamos escutar The Poet, o tema que abre o disco.

Saímos da Arménia, com o teatro de sombras ainda a dançar na cabeça, e a máquina do tempo arranca novamente. E de repente, há calor. Horizonte aberto, poeira fina no ar. Bem-vindos aos Estados Unidos, à costa oeste, à mitologia do Desert Rock. Em 2013, a América está a viver num modo contraditório. Por um lado, uma máquina económica e cultural que nunca para, por outro, um cansaço político evidente. Este é um ano em que a música alternativa e o rock voltam a reclamar espaço com grandes discos, com um grande som, com grande emoção, e é aqui que reaparecem, como se viessem do asfalto quente, os Queens of the Stone Age. O disco chama-se Like Clockwork. O último álbum de originais tinha sido Era Vulgaris, de 2007. 6 anos na vida de uma banda destas é quase uma eternidade. E pelo meio aconteceu de tudo. Mudanças internas, desgaste, um Josh Homme a atravessar um período bem duro. Vamos escutar My God is the Sun, o single que abriu caminho para este regresso em 2013, e é isso mesmo que a canção promete. Um hino pagão a bater como um motor a trabalhar no limite, como se a banda estivesse a cantar para um sol demasiado perto. É rock com areia, pesado, mas com brilho.

Saímos da Califórnia, dos Queens of the Stone Age, e fazemos um salto para o centro do país, para uma cidade que em 2013 está impressa na anatomia de um disco: Chicago. É daqui, deste nervo urbano, desta mistura de ambição e ruído, que vem Kanye West. Se até aqui já era um artista polémico e imprevisível, este ano ele transforma isso em estética. O álbum chama-se Isas e parece querer incomodar o ouvinte. Críticas da altura falam mesmo desse lado hostil e abrasivo deliberado. É um disco curto, agressivo, quase industrial, como se o hip-hop estivesse a ser refeito com metal, cimento e sirenes. Escutamos agora Black Skinhead, com um ritmo que soa quase como uma marcha e uma voz carregada de raiva e velocidade, como se o corpo estivesse a correr à frente da cabeça. E agora seguimos para Cincinnati, Ohio, cidade onde encontramos os The National, que em 2013 estavam a entrar numa fase muito particular. A banda já tem estatuto, já tem público fiel, mas decide aqui não fazer o mesmo. Decide antes aprofundar a sua especialidade, ou seja, canções para adultos cansados. Lucidez sem pose e uma melancolia que não é de derrota, mas sim de pura observação. O álbum deste ano chama-se Trouble Will Find Me, editado pela 4AD. É um disco muito 2013, no melhor sentido. Depois de um mundo que parece sempre em aceleração e conflito, este álbum é sobre o que acontece quando a vida continua, mesmo quando não nos sentimos prontos. O disco foi feito depois do ciclo enorme de High Violet e o próprio Matt Berninger falou desse momento em que, no fim da turnê, parecia finalmente possível pôr a banda na prateleira por uns anos. Até que as demos voltaram a puxá-los para dentro do estúdio. No meio deste álbum há uma canção intitulada I Need My Girl. É um pedido quase embaraçado de eu preciso de ti aqui. Um refrão que soa a verdade, dita baixinho.

Seguimos pela costa leste e chegamos a Nova Iorque. Mas não à Nova Iorque noturna e úmida. Chegamos à Nova Iorque diurna, brilhante, feita de cruzamentos, livros na mochila e aquela sensação de cidade infinita, onde tudo parece possível. É aqui, em 2013, que surge

sua demo Step to My Girl, ao ponto de a banda ter tratado o uso dessa linha diretamente com eles. Step é leve, sem ser fútil, a melodia parece sorrir, mas há ali um travo de nostalgia. E depois do brilho arejado de Step, a mesma cidade vira-se do avesso, continuamos em Nova York, mas entramos noutra Nova York, a das cave clubs e dos estúdios mínimos. Dark Side é o encontro entre Nicholas Jar e Dave Harrington, dois músicos que começaram a trabalhar juntos por volta de 2011 e que transformaram essa colaboração numa coisa muito própria. Eletrónica lenta, quase hipnótica, com uma guitarra que não faz solos, faz sombras. O álbum chama-se Psychic e é o seu disco de estreia. Escutamos Paper Trails, uma das faixas centrais, que soa como um corredor comprido onde as coisas acontecem devagar. Um groove insinuante, camadas de som que entram e saem. E a música não conta uma história com início, meio e fim. Ela arrasta-nos por dentro de uma atmosfera. Paper Trails, pistas de papel que o vento ainda não levou.

Deixamos a noite nova-iorquina para trás e a bússola da máquina do tempo sobe pelo mapa até ao Canadá. Há qualquer coisa neste salto que muda logo a respiração. O inglês continua, mas o mundo tem outra cadência. E em 2013, o país também está a lidar com o seu próprio lado sombrio. No Quebec, o verão fica marcado pela tragédia de um comboio de crude que descarrila e explode, provocando 47 mortos e destruindo uma grande parte da cidade. É um daqueles momentos em que percebemos como a modernidade também tem um preço e como as comunidades ficam a carregar memória no corpo durante anos. E é neste norte, entre a cidade e a consciência, que voltamos a Montreal, casa dos Arcade Fire. Em 2013, a banda regressa com um disco duplo, grande e ambicioso, que parece querer falar do nosso tempo como se fosse um espelho partido. Reflector, o próprio conceito do álbum, é um mundo de reflexos. A canção que vamos ouvir é quase um manifesto, We Exist. O videoclipe veio depois e trouxe debate. Em 2014, a música ganhou um vídeo com Andrew Garfield a interpretar uma personagem em exploração de identidade de género e isso gerou discussão, incluindo críticas sobre a escolha de um ator cis para o papel. Diretamente de Montreal, em 2013, Arcade Fire com We Exist.

O frio de Montreal fica para trás. As coordenadas começam a girar como um disco riscado e voamos outra vez. Atravessamos o Atlântico num sopro e quando abrimos a porta já não há neons americanos nem multidões. Há vento, nuvens baixas e aquela luz oblíqua que só a Escócia sabe fazer. Chegamos a Edimburgo e dali para as colinas, porque há uma parte fundamental da mitologia dos Boards of Canada que vive fora da cidade. O estúdio deles, Hexagon Sun, perto das colinas de Pentland Hills. Em 2013, eles regressam com um álbum que muita gente esperava há anos, Tomorrow's Harvest, lançado em junho pela Warp Records. E o que torna este disco tão especial é o tom. Aqui há uma sensação mais sombria e premonitória, como se estivéssemos a ver filmes antigos de futuro que afinal já passou. Sick Times aparece a meio do álbum e é daquelas canções que nos pode deixar inquietos. Tem um batimento humano-máquina, típico dos Boards of Canada, melodias que parecem meio lembradas, meio inventadas, e um título que por si só é um mini-argumento. Tempos doentes, sem necessidade de editorial.

Em 2013, há um momento que soa quase acontecimento. David Bowie reaparece do nada, a 8 de janeiro de 2013, no dia em que faz 66 anos, e lança Where Are We Now? Sem aviso, largado online para os fãs descobrirem por si, como se a própria surpresa fizesse parte da canção. A escolha não podia ser mais certeira. Em vez de um regresso em modo triunfo, Bowie volta com uma balada sobre memória e vertigem, muito ligada a Berlim e à ideia de olhar para trás e perguntar, com calma e peso, onde é que estamos agora. Esta canção é também a primeira porta para The Next Day, o álbum que marca o seu regresso ao estúdio após 10 anos sem um disco de originais. O anterior tinha sido em 2003. É um regresso preparado em segredo, gravado em Nova Iorque entre 2011 e 2012, coproduzido por Bowie e Tony Visconti e editado no Reino Unido em março de 2013. Com o impacto de quem, depois de uma década fora de cena, ainda consegue comandar a atenção do mundo só com um gesto. E o público britânico respondeu imediatamente. Where Are We Now entrou no top 10 do UK Singles Chart. Entretanto, quando The Next Day saiu, confirmou-se que não era só nostalgia e o álbum chegou ao número 1 no Reino Unido, o primeiro número 1 de Bowie no país desde os anos 90. E vamos agora até França, com duas silhuetas que parecem sempre vindas do futuro, mesmo quando estão a fazer homenagem ao passado. Daft Punk. Em 2013, o regresso deles tem um peso especial porque é o primeiro álbum de estúdio em 8 anos, depois de Human After All em 2005. Este disco chama-se Random Access Memories e é, em muitos sentidos, um projeto de memória. Em vez de se encostarem ao digital puro, constroem o álbum como uma carta de amor às sonoridades americanas do fim dos anos 70 e início dos 80, especialmente à fantasia de Los Angeles feita em estúdio, groove e luxo. E por isso há uma decisão estética muito clara, chamar músicos de sessão, gravar com instrumentos reais e deixar a eletrónica mais como assinatura e arquitetura. E agora, dentro desse universo, há uma canção que funciona como um romance curto, meio pop, meio sonho. Instant Crush, com a voz de Julian Casablancas. É uma colaboração improvável, mas perfeita. O lado cool e meio descaído encaixa numa produção brilhante, quase cintilante, como se uma banda de garagem estivesse a cantar dentro de uma bola de espelhos. E traz também um detalhe importante. A canção é assinada pelos dois robôs e por Casablancas. Não é só fit, é coautoria. Há ainda uma curiosidade deliciosa. O vídeo realizado por Warren Fu parece um conto triste numa vitrine. Foi filmado em 35mm e inspira-se num lado de fábula, O Soldadinho de Chumbo, de Anderson, e no outro lado, na televisão antiga, tipo Twilight Zone. Duas figuras como estátuas a viverem um amor que não consegue sair do sítio, como se a eternidade fosse uma prisão. Vamos escutar Instant Crush.

para fechar esta viagem de 2013, a máquina do tempo traz-nos a casa, a Portugal, um país que neste ano vivia o futuro um bocadinho em suspenso. Era o tempo das contas apertadas, dos cortes e da exaustão da austeridade. E também de uma rua que voltava a falar alto. Por exemplo, no movimento que se lixa a Troika, que levou manifestações a dezenas de cidades em Portugal e no estrangeiro, contra as políticas de austeridade e com a delegação da Troika no país para mais uma avaliação. É neste clima entre tensão, resistência e cansaço que faz todo o sentido aterrar em Linda Martini. Em 2013, a banda assinalava 10 anos de percurso e lançava Turbo Lento, um disco que foi recebido como uma afirmação forte desta década. A canção de fecho, Panteão, tem um título simbólico imediato, Panteão como lugar de memória, de consagração, de nomes gravados para ficar. E aqui em 2013, com tanta coisa a desmoronar e a ser reavaliada, quem é que merece realmente ficar em pedra? Com esta reflexão, fechamos Portugal com o tempo a ranger e com uma banda que transforma nervo em canção, como quem escreve uma inscrição num muro. Para a semana há novas coordenadas, outro salto no escuro e mais uma história contada em canções. Até lá, fiquem bem.

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música nova dos Bleachers de Jack Antonoff. Faz parte do mais recente Everyone for 10 Minutes, editado no passado mês de maio. Abremos com esta We Should Talk, terceira parte da emissão 11, 16, quarta-feira, 8 de julho. Sejam bem-vindos uma vez mais. Som Radar nos 97.8 Lisboa, no online em radarlisboa.fm. Plano das festas. Para a frente temos o Em Repeat, a música para ouvir em repeat. E também, como sempre nesta hora, a Discopátria, esta semana dedicada ao novo disco dos Unsafe Space Garden, um grande álbum em destaque, chama-se O Melhor e o Pior da Música Biológica. Por agora, um clássico dos Descafour Curie, recordamos Soul Meets Body. Boa tarde, bem-vindos.

0: mais um clássico a passar por aqui na lista dos 97.8 e em radar Lisboa.fm. Viagem até à década de 60 para recordar o segundo disco dos britânicos The Kinks, Kind of Kinks, da dupla Ray e Dave Davies. Ouvimos este Everybody's Gonna Be Happy. Abrir hora a música nova dos Bleachers com We Should Talk, também uma recordação para Soulmate's Body dos Death Cab for Cutie, que regressaram este ano com um disco muito interessante intitulado I Built You a Tower. Esteve em destaque no nosso observatório há coisa de umas semanas, e pelo meio também Limegarden, que também editaram um grande disco. Ouvimos Cross My Heart, faz parte de Maybe Not Tonight. 17 minutos depois das duas, a seguir temos a música para ouvir em repeat e para ouvir a escolha do Rui. Se quiserem participar, é só enviar um áudio a dizer qual a música que ouvem em repeat para o nosso número de WhatsApp 939001164. A escolha ou em repeat do Rui.
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2: Olá, eu sou o Rui Bagi, de Lisboa. A música que eu ando a ouvir ultimamente em repeat, não para de tocar, é dos Nation of Language, a música Under the Water. Obrigado.

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Chama-se O Melhor e o Pior da Música Biológica, um grande disco. E este também é outro grande, grande álbum. Scantify, a viagem até 2022, o som dos irlandeses Fontaines D.C., de Graham Chatham, com este Roman Holiday. Na sequência, Slow Dive, vem Kisses, do trabalho Everything is Alive. E ainda uma recordação, um clássico radar, Cold War Kids. Para ouvir Hang Me Up to Dry, som radar, boa tarde, 97.8, Lisboa.

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música nova de Benjamin a passar por aqui na antena da Radar com Os Dias do Nada. Avanço para um novo disco de Benjamin, sucessor das berlengas Crónicas do Monte Zeus, sai em setembro. Atrás de um clássico Radar, recordamos a música dos Cold War Kids, Hang Me Up to Dry, e agora a 15 minutos da hora certa, vamos até à Discopátria com um grande disco em destaque, o trabalho dos Unsafe Space Garden, o melhor e o pior da música biológica, para ouvir mais duas propostas.

o melhor e o pior da música biológica, o quarto álbum dos Unsafe Space Garden, em destaque esta semana na Discopátria, no posto de escuta nacional aqui dos 97.8. Ouvimos mais duas propostas, mais dois temas retirados deste belíssimo disco. Lá atrás já não há pachorra, em fundo ainda a rodar este mais uma voltinha. A Discopátria regressa à antena da Radar às 19h15. Estamos praticamente a 6 minutos da hora certa. Fechamos esta terceira parte da emissão 11-16 com duas propostas para ouvir já a seguir os Temples, que também estão em destaque esta semana no Observatório com um grande disco, Bliss, para ouvir Blue Flame e depois Wolf Manhattan com Feelings on Ice. Voltamos depois das 3 para mais uma hora, a última desta emissão, e também para ouvir mais uma sugestão na roleta russa de Capital, da Bulgária.

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Entrada recente na lista de apostas aqui dos 97.8 Black Sage dos Mystery Jets. No arranque mais uma hora, a última nesta emissão 11-16, quarta-feira, 8 de julho. Daqui a pouco temos mais um capítulo da nossa Roleta Russa, esta semana com a participação de Capital da Bulgária, alter ego de Sofia Reis, para ouvir mais uma resposta às 13h45. Seguimos com outros sons. A boleia deste Electric Feel, o MGMT, depois St. Vincent com Sweetest Fruit, um belíssimo trabalho All Born Screaming, e também um clássico dos Dexys Midnight Runners para recordar Come On Eileen. Sou Radar, boa tarde, bem-vindos.

A música dos Dexys Midnight Runners com este Come On Eileen a preencher os últimos minutos por aqui na antena dos 97.8 e em radarlisboa.fm. Lá atrás o som dos The Mystery Jets, MGMT com Electric Feel e ainda um regresso a All Born Screaming, último disco de originais de St. Vincent para ouvir Sweetest Fruit. Estamos com 18 minutos depois das 3, seguimos com a música nova dos Jungle, The Wave, mais um avanço para Sunshine sai dia 14 de agosto e temos também concerto agendado para dia 24 de outubro na Meu Arena, concerto Radar. E seguimos à boleia deste The Wave. Som Radar, boa tarde.

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Estamos com 29 minutos depois das 3. Daqui a pouco temos mais um capítulo da Roleta Russa, esta semana com a participação de Capital da Bulgária. Alter ego de Sofia Reis a responder a mais uma pergunta da Roleta. Por agora, próximas propostas da Kills com a mensagem Future Starts Slow. Depois os North Mississippi All Stars com o toque de blues do Bayou em Still Shaken, e também Tricky, música nova Because I Don't Know, com participação de Mitch Sanders.

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0: Música nova de Johnny Marr com este Spin a marcar os últimos minutos na antena de radar. Lá atrás o regresso também de Tricky com Because I Don't Know, participação de Mitch Sanders. É o avanço para o trabalho Different When It's Silent, sai dia 17 de julho, o regresso de Tricky. Também ainda os blues do coletivo North Mississippi All Stars, coletivo liderado pela dupla Luther e Cody Dickinson, os irmãos Dickinson, porque ouvimos a faixa título Still Shaken. Estamos a 12 minutos da hora certa, vamos até à roleta russa, esta semana com a participação de Capital da Bulgária, para ouvir mais uma resposta.
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2: Capital da Bulgária.
3: A canção que eu tenho inveja de não ter sido eu a escrever são todas dos Queen. Eu acho os Queen uma banda bué perfeita. Eu tenho bué inveja da Don't Stop Me Now, da Show Must Go On, da Break Free. Eles para mim conseguiram um vasto catálogo de músicas perfeitas. Há muitas músicas que eu gosto muito, muito, muito, muito, muito, mas consigo sempre identificar alguma coisa que eu fazia assim, ou gostava mais que fosse assim ou assado. E nos Queen, na maior parte das músicas deles, tipo, são perfeitas. Eu não fazia nada ali, são boas e eu não mudava nada, são músicas perfeitas.

mais uma resposta de Capital, da Bulgária, alter ego de Sofia Reis, a escolher este I Want to Break Free dos Queen. A roleta está de regresso à antena da Radar às 19h45. Estamos praticamente a 6 minutos da hora certa. Fechamos esta sessão com duas propostas. Primeiro, o som nacional de April Marmara em Wild Birds in the Sky e depois música nova dos De Marlowe, Six Years, para ouvir até ao sinal horário das 4. A partir das 4, emissão com o Pedro Moreira Dias. Amanhã estaremos todos juntos no Passeio Marítimo de Algés. Nós a Live 2026.

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Rita Curtizão, no início da emissora nacional desta quarta-feira, 8 de julho, já em modo do countdown para o Nós Alive 2026. A partir de amanhã, a partir das 4 da tarde, teremos emissão em direto do Passeio Marítimo de Algés para darmos conta de tudo o que por lá se passa, os concertos, as entrevistas, as reportagens, a partir das 4 da tarde com toda a equipa radar e sabe-se lá até quando. Quinta, sexta e sábado, e no fundo também domingo, na sua madrugada. Juntem-se a nós nos 97.8, no tradicional FM, em radar Lisboa.fm, emissão online, e também nas aplicações para iOS e Android. Aliás, até podem irem até ao festival ouvir a nossa emissão, e depois lá dentro até podem também ouvir a nossa emissão. E lá dentro também podem nos encontrar ao lado do palco Coreto, porque este ano estamos bem visíveis e à mostra. Podem-nos acenar, mandar beijinhos, não podem pagar finos porque nós não podemos beber, obviamente, enquanto estamos em serviço, mas façam-nos companhia porque teremos todo o gosto também de vos dar um oi, beijinhos e abraços, como é habitual. Agora, não só através deste FM online, mas também em pessoa. Rita Curtizão, um dos nomes para o terceiro dia do festival. Esta semana na emissora nacional, cada um dos dias tem sido para cada um dos dias também do Nós Alive 2026. Rita Curtizão, que vai apresentar o seu trabalho, o seu primeiro longa duração, com a assinatura de Discos Submarinos, a qual também a editora de Benjamin, que produziu precisamente esse mesmo disco, que a Rita Curtizão apresenta no Coreto, aliás, no palco Heineken, às 4:30 da tarde, do último dia do festival, até porque foi a vencedora do Festival Termómetro, e isso garantiu-lhe também essa slot no último dia do festival, a primeira do dia 3 e a primeira também do palco Heineken para esse mesmo trabalho. Rita Curtizão, que estudou muito na área do jazz desde os 5 anos, andou na New Music School, depois pelo Hot Club, onde conheceu pessoas como Margarida Campelo ou Beatriz Nunes, também Joana Espadinha ou João Firmino, com quem trabalhou de alguma forma para criar a sua própria carreira, mas depois de vencer a 30ª edição do Festival Termómetro, acaba por se apresentar este ano no nosso Live 2026, já tinha apresentado o seu mesmo disco em alguns concertos, até mesmo de apresentação para Tudo um Pouco, esse trabalho que foi editado no ano passado e que também reflete essa sua identidade que foi criando ao longo dos anos e que ganhou essa preponderância com o disco. Ouvimos O Tempo Que Fica e também Um Pouco de Tudo nesse wordplay, precisamente com o tema, com o título do seu disco Tudo um Pouco, e depois seguimos ainda com Esteves Sem Metafísica, que é o Razi, mais outros nomes para o terceiro dia do Festival Nós Alive 2026.

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0: O tema que nos deu a conhecer Esteves Sem Metafísica, o projeto de Teresa Esteves da Fonseca. O tema Sóbria, que falou precisamente sobre a questão do confinamento e sobre a ideia de voltar a estar no trilho certo, a seguir as regras e o moral, mas que naquela altura, na altura do confinamento, mais se queria, no fundo, aproveitar a vida e vivê-la de uma forma, vá, perfeita e total, digamos assim. Sóbria foi o tema de Esteves Sem Metafísica para o seu disco debut, e antes também a Preposição, um tema onde dá conta precisamente desse seu alter ego, ligado também, obviamente, à literatura. É o nome artístico que se inspira na personagem Esteves Sem Metafísica do poema Tabacaria, de Fernando Pessoa, na voz de Álvaro de Campos, e aqui também essa identidade literária transposta para o mundo da música, aliás, a forma como canta, até por ter já passado pelo fado amador, dá-lhe um cariz totalmente diferente nas suas composições e na escrita das mesmas, e também na apresentação que vai fazer às 16h30 no Coreto, Esteves Sem Metafísica, no terceiro dia do festival Nós Alive 2026. Ficámos com duas propostas de Esteves Sem Metafísica, a seguir com duas de Razi.
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Rasi com dois temas na emissora nacional, aqui com este Conexão e também Gira o Sol. Artista, baixista, vocalista, compositora, combinou jazz e o soul. E também vai estar presente no terceiro dia do Festival Nós Alive 2026, às 8h35, no Palco Coreto. Por isso mesmo também aqui rodarmos duas das suas composições. Ela que passou pelo Hot Club e tem essa formação clássica também embutida nas canções que traz. Também já trabalhou ao lado de Amy Curl e também do próprio baixista de Clube Macumba, portanto tem essa ligação também jazzística toda consigo mesmo. Nós Serve, para fecharmos a emissora nacional de hoje, desta meia hora de música nacional, sempre entre as 4 e as 4 e meia, aqui com 100 is much more than 10 times 10, para 7305, o último disco editado, e que também apresenta no último dia do Festival Nós Alive, no palco Heineken, às 11h55.

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7: A FNAC Gaia recebe Martim Sousa Tavares para a apresentação de Amanhã à Mesma Hora, o novo livro do maestro, divulgador musical e escritor. A partir do funcionamento das orquestras, a obra reflete sobre colaboração, liderança, talento e relações humanas, mostrando como a música pode ajudar a compreender melhor a vida em comunidade. O evento está marcado para o dia 16 de julho, às 18h30, na FNAC Gaia. A entrada é livre. 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Numa conversa moderada por Lia Pereira, revisitam 3 décadas de reinvenção, concertos e criatividade, num encontro que assinala o fecho das comemorações e aponta ao futuro da banda. O encontro é dia 17 de julho, às 18h30, na FNAC Chiado. A entrada é livre.
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Os Interpol, a caminho de novo disco e com o guitarrista a voltar a cantar neste See Out Loud. É um dos temas para This Mirror Weighs a Ton, que sai no próximo dia 28 de agosto. 4h42, um pouco mais atrás, também tivemos, é claro, a emissora nacional dedicada ao Nós Alive no seu terceiro dia do festival. Em cada um dos dias andámos a analisar as bandas nacionais que por lá passam. Amanhã lá estaremos com a emissão em direto a partir das 4. Agora os Elephant Stone para o disco Asha, também a sair a 28 de agosto com esta Fascists Kill Your Rock and Roll.

Hermanos Gutierrez, ao vivo esta semana na Radar e também futuramente passam para Portugal, no Porto e em Lisboa, em concertos Radar no mês de agosto, para apresentar também o seu novo trabalho, Los Ojos del Condor. Agora Viagra Boys com Troglodyte, para ouvir até às 5.

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os Young Fathers neste I Saw. Assim começamos esta hora das 5 nos 97.8, tradicional de FM. Antes com o Rolling Blackouts, Crystal Fever em French Press e também o novo disco dos Afghan Whigs, Soft Control, que vai marcar também os 40 anos de carreira da banda de Greg Dooley. Ouvimos mais um dos singles desse mesmo disco, chama-se Jungle Rue, no início desta hora das 5 da tarde. Como é habitual, a quarta-feira com a Tacoma Blues e André Gonçalves, daqui a nada, até lá, Isaac Winemiller.

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1: No Atacama Blues desta semana vamos ouvir uma versão de um tema bem conhecido, um clássico da música pop dos anos 60, que já teve direito a inúmeras versões, muitas delas interessantes, outras nem tanto. A que vamos ouvir, na nossa opinião, está enquadrada no primeiro grupo. Mas antes de falarmos da versão, vamos falar sobre o bluesman que interpreta o clássico da música popular e lhe confere uns toques de soul blues, temperado com muito groove, de quem, como ele, nativo do sul dos Estados Unidos, da cidade de Bessemer, Alabama, dizíamos, tem um talento natural para a música, tocada a partir das célebres juke joints, ou apenas por um grupo de amigos, ao fim de um dia soalheiro, debaixo de um alpendre. Conheceu a lenda dos blues do Alabama e de Bessemer, o eterno Harry Gibb Gibson, que lhe disse numa das ocasiões em que partilhavam o culto da música, apesar do fascínio pelos êxitos da rádio, um dia vais sentir o apelo dos blues e vais querer tocá-los a sério. Assim foi, a profecia concretizou-se e Earl Guitar Williams entregou-se à música que conta uma boa parte da história daquela região dos Estados Unidos. Neste novo disco, intitulado Soul King of Bessemer, editado no passado mês de maio, Earl Guitar Williams resgata uma parte dessa herança e acrescenta-lhe o fascínio inicial pelos tais êxitos que passavam na rádio. É o caso do clássico dos The Mamas and the Papas, o intemporal California Dreamin', agora com umas nuances de soul blues.
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Os Sacos do Deserto, todas as quartas-feiras na Radar, com André Gonçalves no Atacama Blues. Hoje a trazer-nos Earl Guitar Williams para o trabalho de Soul King of Bessemer, com esta interpretação de California Dreaming. Não esquecer que André Gonçalves está de regresso depois das 8 com a repetição do seu programa 27 Graus e com destaque também para o Nós Alive, Nós em Contagem Decrescente, e ele também. Ele vai nos falar nesse mesmo programa, nessa mesma hora, dos dois discos dos Alabama Shakes, um dos nomes para o cartaz do Nós Alive 2026, mais propriamente do dia 9 de julho e no palco Heineken, também com novas canções na bagagem para além destes dois discos a que se vai dedicar. Para ouvir depois das 8 com André Gonçalves, também, claro, em podcast em radarlisboa.fm. Por isso mesmo, os próprios Alabama Shakes com este Sound and Color, para o disco do mesmo nome.

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Um clássico nunca fica velho. Gimme Shelter, os Rolling Stones, 5:32. Daqui a pouco, música para ouvir em repeat com o Rui Baggi e a sua escolha. Para já ficamos com o Will Chef, que conhecemos também de Okkervil, River of the Shearwater, no seu segundo trabalho a solo, chama-se Extra Mile. Sai esta sexta-feira. Este Always Everything é um dos temas que vamos encontrar no disco.

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1: Olá, eu sou o Rui Bagi, de Lisboa. A música que eu ando a ouvir ultimamente em Repeat, não para de tocar, é dos Nation of Language, a música Under the Water. Obrigado.

Rui Baggi a escolher Nation of Language com este Under the Water. Para ouvirmos em repeat, já sabem, podem também enviar a vossa sugestão ou exigência para o 93-911-64, 93-911-64. Basta enviarem-nos um áudio através de mensagem no nosso WhatsApp para esse mesmo número, dizerem quem são e que música não vos sai da cabeça. Já que falamos deste mesmo número do 93-911-64, é um número que também estará ativo para vos acompanhar, obviamente, no Nós Alive 2026. Precisarem de alguma informação útil, de partilhar algum sentimento ou alguma vontade ou alguma música que querem ouvir no festival, também podem se juntar a nós dessa mesma forma. Dá a bola aos putos, dizem os Paus. Era o que também os colegas da seleção diziam a Cristiano Ronaldo.

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Massive Attack com Teardrop. Antes os Paus com Dá a Bola aos Putos para o trabalho Enterro, que marca também o fim dos Paus, ainda com um tour de despedida. Passa também pelo Mystery Fest com dois concertos no Porto e em Lisboa, lá mais para o final do ano. Faltam 7 minutos para as 6. Lady and Lass, banda portuguesa com este Start Again. E depois os Foxygen com Follow the Leader até a hora certa, até às 6. Na próxima hora, Observatório Radar, continuamos com destaque a Bless, o novo disco dos Temples.

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Editors com The Rush, é para o novo disco Surface Echo and Sound. Novo disco depois de ter editado em 2022, EBM. Um disco mais orgânico, claramente. Agora o Suede com Emotionally Unavailable. É para a edição de luxo de Antidepressants, o último disco editado. E depois, no início desta hora das 6, ainda continuamos com os Blossoms e com Franz Ferdinand até ao Observatório Radar.

Os Temples com esta Fantasy Realm para Bliss é o novo disco, o seu quinto para os britânicos, que andaram sempre quase numa linha paralela com os Tame Impala até determinado ponto, quando o Tame Impala começa a mudar a sua direção sónica em Currents, e agora os Temples também, desde Exotica, ao irem para os lados mais dançantes, agora com uma forte sonoridade, assumidamente mesmo, de cultura de dança dos anos 90, e a trazer sintetizadores e até essa mesma onda mais eletrónica, quase ali às vezes a roçar no techno, do techno, neste disco Bliss, que foi produzido, misturado, masterizado pelos próprios britânicos, e essa é também uma estreia para eles. Depois de termos ouvido este tema Fantasy Realm, é a vez de que ficarmos a conhecer Blue Flame, os Temples, neste Bliss, o seu novo longa duração.

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Kate Lebon com este Home to You. Antes, Pedro de Troia, recordamos o tema Salvadora. E agora seguimos com a dupla Paycheck. Estamos a falar de Alison Goldfarb e também de Jackson McIntosh, que lançaram este single Temporary Love, também com a colaboração de Jane Penny dos Tops. Para ouvir agora, depois da Beach Boys e também os Doors.

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Os Beach Boys, You're So Good To Me, nesta tarde de quarta-feira, na Radar, praticamente a 20 minutos das 7, agora com o clássico dos Doors, Riders on the Storm, depois mais uma sugestão de Rita Calçada Bastos, hoje uma série no nosso Evangelho.

0: Evangelho. Manual de ócio para combater o tédio.
1: Tem a palavra Rita Calçada Bastos.
2: Quarta-feira, a série The Architect está na Filmin.
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Monday com Intentions. Um pouco mais atrás tivemos o Evangelho, segundo Rita Calçada Bastos, uma das atrizes para a peça de teatro Caravana, que está até dia 26 de julho no Teatro Aberto. É uma primeira peça do aclamado poeta e tradutor João Luís Barreto Guimarães sobre o que está por detrás das máscaras e de quem se encontra, se reencontra nessa caravana. Fica também aí a sugestão. Ainda para ouvir até às 7, os Tilda, aqui com este Saint Sebastian, ainda na sequência Lana Del Rey e Castilho.

Lana Del Rey com Norman fucking Rockwell. Já na reta final desta hora das 6 até às 7 em ponto, Castilho com Tripé é novo avanço para o novo trabalho de Pedro Castilho, que rolamos por aqui nos 97.8.

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Os Death Cab for Cutie, a começar esta hora das 7 neste Stone Over Water, é um dos temas para I Built You a Tower, belíssimo trabalho deste ano de 2026. Agora com um clássico, Tears for Fears, Everybody Wants to Rule the World. Depois um dos nomes também para o cartaz do Nas Alive, que arranca já amanhã, com destaque aqui neste momento para ouvirmos logo a seguir com Paulo and Penn, que fizeram uma colaboração com Metronomy no tema Disco Nap. Ainda tempo também para James Vincent McMorrow e Kenny Beats com o tema I Should Go, até à Disco Pátria, onde continuamos a destacar o último disco dos Unsafe Space Garden.

0: escolher.
1: O coletivo de música cénico-teatral, os Unsafe Space Garden, esta semana connosco na Disco Pátria, ouvimos este Ode à Vida, uma das canções para o melhor e o pior da música biológica, banda que este ano de 2026 até passou pelo South by Southwest, como damos conta por aqui também na Radar. Vamos ficar com mais uma canção, possível dissolução mental das paredes. São os Unsafe Space Garden na Disco Pátria desta semana.
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Os Cars Seat Headrest de Will Toledo com este Can't Cool Me Down. É também um toque de telemóvel há muitos, muitos anos, caso queiram saber e vos interesse, na verdade. Cassete Pirata com Abismo é a nova canção que lançaram neste ano de 2026, ano em que celebram também 10 anos de carreira, com concertos e também com uma tour depois para apresentar o disco que ainda sai neste ano de 2026. Este Abismo é o primeiro avanço para esse trabalho.

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Os Pink Floyd com Saint-Tropez. A caminho da Roleta Russa com mais uma resposta da capital da Bulgária. Ficamos com Southern Nightmare, o tema dos Cave Story, a recuarmos até 2015.

0: 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E a pergunta do dia é: qual é a canção que o deixa ruído de inveja por não ter sido você a escrevê-la?
1: Capital da Bulgária.
2: A canção que eu tenho inveja de não ter sido eu a escrever são todas dos Queen. Eu acho os Queen uma banda bué perfeita. Eu tenho bué inveja da Don't Stop Me Now, da The Show Must Go On, da Break Free. Eles para mim conseguiram um vasto catálogo de músicas perfeitas. Há muitas músicas que eu gosto muito, muito, muito, muito, muito, mas consigo sempre identificar alguma coisa que eu fazia assim, ou gostava mais que fosse assim, ou assado. E nos Queen, na maior parte das músicas deles, é tipo, são perfeitas. Eu não fazia nada ali, são boas e eu não mudava nada, são músicas perfeitas.

Capital da Bulgária. Tem inveja de não ter sido ela a criar I Want to Break Free, dos Queen? Foi mais uma resposta à roleta russa desta semana. Ela que editou recentemente o EP Almoço. E vamos mesmo a esse registro com este Morrer na Praia.

capital da Bulgária, com morrer na praia. Para a despedida, Nick Cave and the Bad Seeds, Get Ready for Love, que é isso que nós estamos também já a fazer para o Festival Nossa Live 2026, amanhã a partir das 4, com a emissão especial com toda a equipa Radar no Passeio Marítimo de Algés, no nosso novo estúdio, junto ao Palco Coreto, para vos levar o festival nestes 3 dias, os seus concertos, as entrevistas às bandas e também as reportagens do recinto a partir das 4 da tarde amanhã, com a emissão especial da Radar, para ouvir em 97.8 em radarlisboa.fm ou através das aplicações para iOS e Android. Juntem-se a nós também no recinto ou mesmo através da nossa emissão especial. Eu regresso amanhã a partir das 4, mas num formato diferente, com toda a minha equipa. Tchau, tchau, um abraço e até lá.

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Boa noite, sejam bem-vindos a um novo episódio do 27 Graus, programa semanal na antena da Radar 97.8 Lisboa e em radarlisboa.fm. Vai para o ar domingo às 23, repete quarta-feira a partir das 8 da noite. Esta semana voltamos a explorar a temática de um som de uma banda e, por uma questão de agenda, vamos fazê-lo em torno de uma banda que marcará presença no Festival Nós Alive. Atuam no primeiro dia, 9 de julho, num palco que nos é muito querido, o Heineken, por onde costumam passar muitas bandas cuja sonoridade está muito ligada à Radar. A nossa viagem de aproximadamente 60 minutos vai percorrer dois álbuns, os únicos trabalhos até ao momento editados pelos norte-americanos Alabama Shakes, banda originária de Hattons, cidade no coração do Alabama, um dos estados meridionais dos Estados Unidos e, como não podia deixar de ser, uma região com tradição musical forte, principalmente naquilo que se convencionou chamar de Southern Soul, Southern Rock, com um bastião muito relevante para a música em geral. Falamos de Muscle Shoals, lugar mítico por onde passaram algumas lendas do universo rock, pop rock, soul, blues, gospel e jazz. Terra que acolheu muitos músicos de sessão geniais que trabalhavam essencialmente para dois estúdios emblemáticos, MSS, Muscle Shoals Sound Studio e Fame Studio. Os dois discos que vamos ouvir são os únicos álbuns editados até ao momento pela banda de Brittany Howard. Falamos do disco de estreia Boys and Girls, editado em 2012, e o aclamado e premiado Sound and Color de 2015. Abrimos ao som de Hold On, uma das faixas mais conhecidas do disco de estreia, e nele vamos continuar, por agora, tudo para recordar o não menos importante I Found You.

27 graus num episódio climatizado com a música dos Alabama Shakes, banda liderada pela carismática Brittany Howard, senhora de uma voz inconfundível, uma das vocalistas mais portentosas da atualidade e com uma capacidade singular de reescrever uma boa parte do legado Southern Soul de Muscle Shoals, com influências que vão de Curtis Mayfield, passando pelo contundente Gil Scott-Heron, até ao lado mais pop-rock de nomes como David Bowie e ao blues-rock dos Led Zeppelin. Já aqui dissemos, os Alabama Shakes, apesar da sua prolongada existência, quase 18 anos, ainda só têm dois álbuns. Ainda assim, como é habitual dizer, quantidade não significa qualidade. No caso, em apreço, os dois discos reforçam a máxima popular, poucos, mas muito bons. Tanto Boys and Girls como Sound and Color são álbuns magníficos que traduzem a qualidade superior do quarteto de Athens. As músicas que por aqui ouvimos reforçam a ideia de uma banda com uma maturidade e talento superiores. Recordamos precisamente o Ain't Alone, Rise to Sun e lá atrás o brilhante Angloose. Continuamos sob o signo do álbum de estreia, Boys and Girls, tudo para ouvir Be Mine.

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27 graus num capítulo climatizado com o som dos Alabama Shakes, banda que atua no primeiro dia do festival Nós Alive, dia 9 de julho, concerto agendado para o palco Heineken. Estamos a percorrer os dois álbuns do quarteto de Athens, liderado pela carismática

0: Brittany Howard. Nos últimos minutos ouvimos três temas do aclamado e premiado Sound and Color, segundo e último álbum até ao momento, saiu em 2015 e arrebatou a crítica e o público. Sound and Color, para além da sua qualidade evidente, representa a determinação de uma banda em definir o seu próprio caminho, independentemente da pressão exterior, das expectativas geradas, com a edição de Boys and Girls, um belíssimo álbum de estreia muito vincado pelas raízes da música do sul dos Estados Unidos, blues, soul, gospel e country. No segundo disco, os Alabama Shakes avançaram sem receio para uma coleção de canções que vivem de contrastes e denunciam essa necessidade da própria banda explorar novos conceitos sem ficar amarrada à matriz Southern Soul, Southern Rock de Boys and Girls. De regresso à lista musical, ouvimos This Feeling, o bem conhecido Don't Wanna Fight e no início a faixa título. Vamos em frente com mais um tema de Sound and Color, tudo para recordar The Greatest.
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Entramos na reta final deste episódio dedicado aos dois álbuns dos Alabama Shakes, Boys and Girls e Sound and Color, discos que refletem não só as influências da banda The Hattons, em que no primeiro é bem visível a matriz Southern Soul e no segundo uma certa dissonância em relação ao que seria naturalmente expectável em termos de evolução. Os Alabama Shakes demonstraram ousadia e contra todas as expectativas assinaram um segundo álbum magistral que lhes valeu 3 prémios Grammy: Best Rock Performance, Best Rock Song e Best Alternative Music Album. Nos últimos minutos ouvimos Another Life, Always Alright e lá atrás, no início da sequência, Over My Head. Vamos terminar com um clássico do gospel e blues na voz de uma artista maior destes géneros musicais e uma referência para Brittany Howard. Falamos da eterna Sister Rosetta Tharpe com o intemporal All Over This World. Boa noite.

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1: Olá, eu sou o Rui Bagi, de Lisboa. A música que eu ando a ouvir ultimamente em repeat, não para de tocar, é dos Nation of Language, a música Under the Water. Obrigado.

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2: A FNAC Gaia recebe Martim Sousa Tavares para a apresentação de Amanhã à Mesma Hora, o novo livro do maestro, divulgador musical e escritor. A partir do funcionamento das orquestras, a obra reflete sobre colaboração, liderança, talento e relações humanas, mostrando como a música pode ajudar a compreender melhor a vida em comunidade. O evento está marcado para o dia 16 de julho, às 18h30, na FNAC Gaia. A entrada é livre. 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Numa conversa moderada por Lia Pereira, revisitam 3 décadas de reinvenção, concertos e criatividade, num encontro que assinala o fecho das comemorações e aponta ao futuro da banda. O encontro é dia 17 de julho, às 18h30, na FNAC Chiado. A entrada é livre.
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1: No Atacama Blues desta semana vamos ouvir uma versão de um tema bem conhecido, um clássico da música pop dos anos 60 que já teve direito a inúmeras versões, muitas delas interessantes, outras nem tanto. A que vamos ouvir, na nossa opinião, está enquadrada no primeiro grupo. Mas antes de falarmos da versão, vamos falar sobre o bluesman que interpreta o clássico da música popular e lhe confere uns toques de soul blues, temperado com muito groove, de quem, como ele, nativo do sul dos Estados Unidos, da cidade de Bessemer, Alabama, dizíamos, tem um talento natural para a música tocada a partir das célebres juke joints ou apenas por um grupo de amigos ao fim de um dia soalheiro debaixo de um alpendre. Conheceu a lenda dos blues do Alabama e de Bessemer, o eterno Henry Gibb Gibson, que lhe disse numa das ocasiões em que partilhavam o culto da música, apesar do fascínio pelos êxitos da rádio, um dia vais sentir o apelo dos blues e vais querer tocá-los a sério. Assim foi, a profecia concretizou-se e Earl Guitar Williams entregou-se à música que

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